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1: Muito bom dia a todos, espero que tenham dormido bem e o seu acordar ainda seja melhor. Fiquem bem na nossa...

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1: Hoje é o dia perfeito para você ser feliz.

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0: Bom dia, são 8 horas.
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nada mais. O encontro de dois amigos buscando a paz passou a ser uma aventura de momento. Duas pessoas sozinhas.

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Olá, olá, bom dia a todos. Bom dia a todos, cá estou eu de regresso. Depois de algum tempo de ausência por motivos de saúde. Ainda não está nada bom isto, mas o bichinho morde, vem matar saudades. Devagar, devagarinho se vai a longe. Cá estou eu. Com o Domingo da Alegria. Domingo da Alegria, do dia 5 de julho do ano 2026. Vou-lhe fazer companhia até bem perto do meio-dia, isto é, se conseguir. Porque aqui o meu lado direito, o meu braço, não está nada fácil ali a mão. Mas vou tentar fazer o meu melhor para lhe fazer companhia. Fazer a companhia em 106.5 FM. Rádio Ativo Externac R2. Ou então, se preferirem, 3xw.radioativo.lu. Fotos de um ótimo domingo. Para si que está a trabalhar, um bom trabalho. Para si que está de fim de semana ou está de férias, há que já aproveitar ao máximo, porque a vida isto é uma passagem. Tão depressa está lá em cima como se está em baixo. Mas temos que ser fortes e viver a vida e sermos fortes, fortes. Então, minha carreira, tudo em mim, que é rodar na sua rádio. É lembrar que já no próximo dia 12, o grupo desportivo recreativo Filhoso Bioforte organiza uma festa surpresa. Esta festa, estes fundos revertem para as festas de Santa Bárbara no Filhoso 2026. Por isso, eles têm almoço. E se quiser fazer a sua reserva, eu já lhe vou dizer os números do telefone. Tudo em mim só vivo para te amar e fazer mais feliz. E já um bom dia a todos os sponsors, todos aqueles que suportam a nossa rádio. E bons negócios. E a Cir que está aí desse lado. Está aí desse lado a fazer-nos companhia. Mas já há algum tempo não houve nenhuma voz. Domingos Pereira foi de férias.

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1: Hilda de Castro, meu bom dia a todos. Bom dia, bom dia. E dentro do momento vamos às previsões do estado de tempo ao dia de hoje, aos controles radares anunciados pela Polícia Grande do Cabo.

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1: Quanto às previsões está de tempo para o dia de hoje? Temos céu com algumas nuvens, céu parcialmente nublado e o sol vai marcar a sua presença. Não há previsão de chuva, pois não, até que lhe abre bem. Quanto ao vento, esse sopra fraco ou moderado do quadrante oeste, variável de 5 a 20 km/h. Com algumas rajadas de vento que vão oscilar entre os 35 e os 45 km/h. Quanto às temperaturas atuais, um pouco por todo o país, estamos na casa dos 19, 21 graus. Atualmente aqui na cidade de Esternaco estamos com 19 graus. Pois é, o nascer do sol, hoje nasceu, está a nascer muito cedo, às 5 horas e 35 minutos. E o ocaso do sol irá acontecer às 21 e 44 minutos. Quanto à lua, vai nascer à meia-noite e 13 minutos. E o ocaso da lua irá acontecer... À meia-noite e 13 minutos de hoje. E o ocaso da lua irá acontecer às 11 horas e 15 minutos de hoje. Quanto aos controles de radar anunciados pela Polícia Grande Local, da parte da manhã vão estar, ou já estiveram, ainda vão estar em Itelbruck, na Avenida Isalier, em Obercorn, na Rua de Belvaux. À tarde não temos nada anunciado, estamos aqui à noite, vão estar no Luxemburgo, na Route 10, e em Stiesel, na Rua Basse. Uma ótima viagem, se o automobilista qualquer coisa de anormal, se quiser, pode partilhar aqui com a nossa rádio 26720132, que eu irei partilhar com todos os automobilistas que estão na nossa sintonia. 9 horas e 38 minutos, estamos com Domingo da Alegria, na condução está Carlos Bessa, e vamos juntos até onde eu puder, é isso mesmo. Normalmente até ao meio-dia, mas vamos devagar, devagarinho. Marco Paulo, mais e mais amor. Amor é o que todos nós precisamos. Receber amor e dar amor, é isso mesmo. Sem amor não há nada. Tem que se fazer tudo por amor.

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Chiquita, bota acima, bota abaixo. E agora vamos ver onde estão farmácias, hospitais de serviço, clínica ou veterinária para o seu animalzinho de estimação. Quantos hospitais de serviço? Na zona centro, centro hospitalar no Luxemburgo, na zona sul, centro hospitalar Emile Maris City Est, e na zona norte, o centro hospitalar do norte em Itaubruck. Mas se não precisa de ir ao hospital, pode ir ao centro de saúde, que é mais rápido e há menos gente. Pode ir ao Luxemburgo Vila 23 Val Flui, isto no Luxemburgo, ou em Belval 359 de Sevinga, em Belval, ou em Itaubruck, Avenida Lucien Santilli, número 110. Pois é, quanto ao seu animalzinho de estimação, eles já fugiram. Vamos então em frente, agora vem por aí, Canário e amigos, o Vira de Viena. É lembrar que o grupo desportivo recreativo Filhoso Bioforte organiza no próximo dia 12 de julho, é daqui a uma semana, uma festa surpresa. Todos os fundos revertem às festas em honra de Santa Bárbara Filhoso 2026, isto no Filhoso. Por isso, se quer ir até dar um pezinho de dança, vá até Bioforte. Organização Grupo Desportivo Recreativo Filhoso Bioforte. Os fundos revertem à Comissão de Festas 2026, isto no Filhoso. Haverá um almoço e pode fazer a sua reserva.

a emenda será dobrada, frango, grelhados. E para fazer a sua reserva, pode fazer através do número de telefone 691-869-615. Festas do Filhoso, em honra de Santa Bárbara, os

onde vai estar o grupo MA. A partir das 10 horas é aperitivos, às 12 almoço e às 14 horas baile com o grupo MA.

0: Bom dia, são 10 horas.
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4: Olá a todos, muito bom dia. Quanto às previsões está a tempo para o dia de hoje? Temos céu nublado, parcialmente nublado. E o sol vai marcar a presença durante quase todo o dia. Vai haver sempre umas nuvens durante todo o dia. Quanto ao vento, esse sopra fraco é moderado do quadrante oeste, variável de 5 a 25 km/h, acompanhado de uma rajada de vento que vai oscilar entre 35 e 45 km/h. O que toca a temperaturas atuais um pouco por todo o país, estamos aqui em Estarnaco com 21 graus, em Bilde estamos com 20 e em Petejo com 21 graus. Quanto às mínimas, serão até aos 14 graus. Quanto às máximas, vão oscilar entre os 25 e os 27 graus positivos. Quanto ao nascer do sol, o sol hoje nasceu às 5 horas e 35 minutos. E o ocaso do sol irá acontecer às 21 horas e 44 minutos. Quanto à lua, nasceu à meia-noite e 13 minutos. E o ocaso da lua irá acontecer às 11 horas e 15 minutos. Quanto aos controles de radar anunciados pela Polícia Grande Local, da parte da manhã, Itelbruck, Avenida des Alliés, Obercor, na rua de Bellevue. À tarde não temos nada anunciado, estamos sim à noite. Vão estar no Luxemburgo, na rua Tedeschi, e em Stasel, na rua Basse. Qualquer informação é sempre bem-vinda, se quiser, pode partilhar aqui com a nossa rádio 2672-0132, que eu irei partilhar com todos os automobilistas que estão na nossa sintonia em Rádio Ativo 106.5 FM ou em www.radioativo.lu. 10 horas e quase 3 minutos, vamos dar início a esta segunda hora. 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E depois vamos então abrir com o Domingo da Alegria, com esta segunda hora, onde vamos abrir com o João Quintinho Linda Madeira. Fotos de um ótimo domingo para si que está a trabalhar, um bom trabalho. Para si que está de fim de semana ou de férias, aproveite-os da melhor maneira. Para si que está doente em sua casa ou no hospital, rápidas melhoras. E para si que está privado de liberdade, corrigir aquilo que fez mal, melhores dias virão. Eu sou o Carlos Bessa e vou estar junto na sua companhia até bem perto do meio-dia, espero bem que sim. Já fazia 3 mesinhos que eu não punha aqui os pés. Pois é, a vida é isto mesmo. Mas cá estou, a fazer o meu melhor. Isto ainda vai devagar, devagarinho. É como a formiga, devagarinho.
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4: Já apresentamos o nosso patrocinador habitual. Vamos lá então dar início a esta segunda hora, Domingo da Alegria. Na condução está Carlos Bessa.
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Vamos até Barcelos, estivemos na Madeira, agora vamos dar uma voltinha até Barcelos. E depois de Barcelos, vamos até Amarante e até ao concelho de Tondela,

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2: 10 horas e 21 minutos, a lembrar que estamos com o apoio patrocínio Bistro Martbosch, isto é em Berdorf. A lembrar que o grupo desportivo recreativo Belfort organiza um baile especial no próximo dia 12 de julho, a partir das 10 horas até às 19 horas, onde os fundos revertem para a Comissão de Festas em honra de Nossa Senhora Santa Bárbara, isto no Fiolhoso, as festas de 2026, onde vai haver um almoço. Que o almoço é, vai ter dobrada, frango e os grelhados. Para fazer a sua reserva, pode fazer através do número de telefone 691-869-615 ou 621-210-224. Vou repetir outra vez, para fazer a sua reserva para este baile especial dia 12 de julho, a convite do Grupo Desportivo Recreativo Fiolhoso Belfort. Para fazer a sua reserva é o 691-869-615 ou então o 621-210-224. É lembrar que também há um bilhete de pré-venda para este evento, custa na pré-venda 3 euros e no local 5 euros. Para animar o dia, irá estar o grupo, o bem conhecido grupo EMA. Portanto, não falte esta festa especial que é organizada pelo Grupo Desportivo Recreativo Fiolhoso Belfort, onde irá ser isto, este evento irá ser na Praça das Nações, isto no quiosque em Belfort. Portanto, se não tem nada na sua agenda, bata Belfort, assim está a contribuir para ajudar as festas do Fiolhoso 2026. Agora vem por aí os Da Vinci, as Doce e a banda Megastar.

0: Tivemos a ouvir a banda Megastar, Amor a Portugal dos Pontes. E agora vem para os Broa de Mel, passear contigo. 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
0: Em Belfort, já no próximo fim de semana, vai haver uma festa especial organizada pelo Grupo Desportivo Recreativo Fialhoso Belfort, que é na Praça das Nações, no quiosque em Belfort, onde este evento irá ser animado pelo Grupo MA, a partir das 10 horas até às 19, quando vai haver um almoço e pode efetuar a sua reserva através do número de telefone 691-869-615 ou 621-210-224. O menu conta com dobrada, frango e grelhados. É lembrar que este evento tem um bilhete de entrada pré-venda a 3 euros no local 5, por isso não falta esta grande festa. Os lucros são para a Comissão de Festas de Nossa Senhora Santa Bárbara, Fialhoso Belfort. Fialhoso em Portugal.

Vamos ouvir os Banda Luz, agora vem para os Diapasão, Viagem de Postal. 10 horas e 42 minutos. Estamos na reta final desta segunda hora, caminhamos para a reta final desta segunda hora, Domingo da Alegria. 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

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Vamos dar uma olhadela aos números do Euro Milhões. Se calhar está milionário, ainda não sabe, porque estava 80 milhões de euros em jogo. Viagem de postal. Assim, grandes músicas, grandes sucessos, músicas para todas as idades, para todos.

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2: E então agora vamos aos números dos milhões, chave de sexta-feira passada. Os números foram os seguintes, foi o número 2, o 12, o 17, o 25 e o 39. Quanto às estrelas foi o número 1 e o número 2? Pois estavam 80 milhões de euros em jogo e houve um felizardo que vai receber 80.220.498 euros. Com 5 números vai receber 233.586 euros e 20 cêntimos. Com 5 números vai receber 18.197 euros e 60 cêntimos. Com 4 números 2 estrelas vai receber 1.020 euros. Com 4 números 1 estrela vai receber 94 euros e 30 cêntimos. Com 3 números 2 estrelas vai receber 62 euros. Com 4 números vai receber 33 euros e 60 cêntimos. Com 2 números 2 estrelas vai receber 15 euros e 20. Com 3 números 1 estrela vai receber 9 euros e 50. Com 3 números vai receber 8 euros e 20. Com 1 número e 2 estrelas vai receber 7 euros e 70. Com 2 números 1 estrela vai receber 5 euros. E apenas com 2 números para abrir o título para voltar a jogar vai receber 3 euros e 70. Se não ganhou, faça como eu, volta a jogar. Há um ditado: quem não arrisca não petisca. Se não, vai de burrito, de Fernando Correia Marques, e vai procurar uma loja onde lhe dê a sorte. Leva o burrito, porque os combustíveis estão caros, já estão mais baratos, e pode ser que tenha sorte.
3: Tenho carro, não sei conduzir, não sei conduzir, não.
2: Fernando Correia Marques, o burrito.
3: Me leva lá, me leva.
2: Já lá vão os aninhos.

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2: Agora vem para os Desert. Estamos na reta final desta segunda hora, onde tivemos apoio e patrocínio. Ministro Matt Bush em

0: deserta, verão azul. Vamos pedir o nosso patrocinador habitual e depois vamos chá com chutes e pontapés.
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0: Bom dia, são 11 horas.
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4: Olá a todos, muito bom dia. Quanto às previsões está a tempo para o dia de hoje, temos céu parcialmente nublado e o sol vai marcar a presença durante todo o dia. Não há previsão de trovoada nem de chuva, era bom, não era? Quanto ao vento, se sopra fraco a moderado do quadrante oeste, variável de 5 a 25 km/h, acompanhado de algumas rajadas de vento que vão oscilar entre os 30 e os 40 km/h. Quanto às temperaturas atuais, um pouco por todo o país, estamos aqui em Esternac com 22 graus e as suas redes estamos com 22 e a capital de Luxemburgo estamos com 22 graus positivos. Quanto às temperaturas máximas, elas podem mesmo chegar aos 27 graus. Pois é, quanto à próxima semana, os senhores da meteorologia dizem-nos que as temperaturas vão subir devagar, devagarinho. Para amanhã já temos 31 graus. E para quinta-feira, a partir de quarta-feira, vão rondar entre os 30 e os 35 graus, máximas 30 e 35, mínimas de 15 graus positivos. Pois é, vem de novo aí uma vaga de calor. Pois é, mas cá estamos nós para o suportar. Quanto ao nascer do sol, o sol hoje nasceu às 5 horas e 35 minutos. E o acaso do sol irá acontecer às 21h44. Quanto à lua, nasceu à meia-noite e 13 minutos. E o acaso da lua irá acontecer às 11 horas e 15 minutos. Quanto aos controles radares anunciados pela Polícia Grande do Cal, da parte da manhã em Telbruck, na Avenida dos Alliés e Albercorn, na Rua de Belvô. À tarde não temos nada anunciado, estamos sim à noite. No Luxemburgo, na Rua 10, em Stasia, na Rua Basse. É lembrar que o grupo desportivo recreativo Filhoso Belfort organiza um evento especial, uma festa especial. Todos os fundos revertem às festas de Ouro Santa Bárbara no Filhoso, em Belfort, festas de 2026. É lembrar que vai haver, a partir das 10 horas até às 19, o grupo a animar esta festa vai estar o grupo MA. Tem um bilhete de entrada para venda a 3 euros no local 5 e um almoço, se quer ir almoçar e reservar o seu lugar, faz através do 691-869-615 ou 621-210-224. Vou repetir mais uma vez, 691-869-615 ou 621-210-224. O menu é dobrada, frango e grelhados. Isto na Praça das Nações, no quiosque em Belfort. Por isso, se não tem nada na sua agenda, vá até Belfort e esteja no próximo dia 12, no próximo domingo, uma festa especial. O evento é organizado pelo Grupo Desportivo Recreativo Filhoso Belfort, onde os fundos revertem para as festas, para a Comissão de Festas 2026 do Filhoso. Vamos então dar início a esta terceira e última hora do Domingo da Alegria. Na condução está Carlos Bessa. Vamos abrir com Emanuel, Portugal, nossa seleção. Vamos lá, vamos todos com força, vamos apoiar a nossa seleção. Já damos um passo importante e vamos continuar, se Deus quiser.
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4: Pois é, temos que mostrar que somos fortes. Vamos defrontar os espanhóis e acho que vamos conseguir. Ontem a França bateu o Paraguai, agora temos França, Marrocos, os bons vizinhos, os bons amigos, estão-se a juntar Portugal e Espanha. Portugal, Portugal, go, go. Lá vamos nós a caminho de mais uma final, se Deus quiser. Vamos ter fé. Futebol não é muito, mas devagar, devagarinho, vamos lá.

0: Anne-Marie Omulata. Agora vamos aos nossos compromissos publicitários.
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0: Pois é, não se esqueça que no próximo fim de semana
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0: o grupo do Esportivo Recreativo Filhoso Bioforte organiza uma festa especial. A animar esta festa está o grupo MA, onde vai ter um almoço onde o menu é dobrada, frango e grelhados. Pode fazer a sua reserva através do número de telefone 691-869-615 ou 621-210-224.

Agatha, está bonito, está, sim senhora, 11 horas e 27 minutos. E agora vem por aí, Ana Malhoa. A noite é uma loucura. Vamos lá então curtir. Também pode ir até Junglista, onde há um mercado, uma associação que organiza um evento. Foi ontem e hoje uma associação. Passa por lá. É uma festa. Há festas por todo lado. Até na sua terraça também há festa. Tem que se aproveitar o sol e estas temperaturas que ainda não estão muito altas.

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0: Tânia, não faças bluff comigo. Estamos na reta final, domingo da alegria. Espero que esteja a passar uma ótima manhã de domingo. Quanto às previsões está a tempo para o resto do dia, iremos ter céu parcialmente nublado,
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0: E o sol sempre aí a marcar a sua presença, sempre a espreitar. Quanto às temperaturas máximas, elas podem mesmo chegar aos 27 graus.
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0: Quanto à próxima semana, iremos ter o mesmo tipo de...

Sempre o sol com algumas nuvens, só que as temperaturas vão subir um pouco mais. Mínimas de 15, máximas de 35. Pois é, chuva nem vela, nem trovoada. Trovoada, deixa lá, lá está, mas a chuvinha até fazia bem. Por isso, já sabe, proteja-se do sol. Quando queima, queima. E cuidado com os climas, porque está fresquinho, mas traz muitas doenças.

2026, rodar aqui na sua rádio, aproximamos da reta final, domingo da alegria, seja um bom apetite a todos, um bom almoço,

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Este evento também tem um bilhete de entrada, que é 3 euros pré-venda no local 5. Os fundos, os lucros deste evento revertem todos para a Comissão de Festas 2026 de Santa Bárbara, isto no Fiulhoso. 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Rebeca!

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beijinho e abraço deste vosso amigo Carlos Bessa. Até sábado. Vamos ver se Deus quiser. Se Deus quiser, é isso mesmo. E se tivermos força. Um bom domingo a todos.

0: Boa tarde, é meio-dia.
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1: Muito bom dia, bem-vindos a mais uma emissão Trabalho e Sociedade, programa da OGBL, do Sindicato OGBL, aqui nas ondas da Rádio Latina, regularmente, aos sábados, e depois em redifusão ao meio-dia e meio na Rádio Actif Esternac. Hoje é a edição do dia 4 de julho e hoje estamos aqui para falar de um assunto que nos diz respeito a todos, porque de certa maneira vai nos impactar a todos. A lei passou no dia 19 de junho, foi uma lei votada no dia 18 de dezembro. Penso que ainda ninguém está a aplicá-la, mas já disse que vamos falar com o José Luís Gonçalves, que é o responsável, secretário central do Sindicato do Comércio na OGBL. Bom dia, José Luís.
2: Bom dia, José Luís.
1: E vamos já falar com o José Luís, mas eu começo sempre com uma pequena música de início e vamos começar com um soneto inglês, aqui um poema de Alexandre O'Neill, cantado e musicado pela Diana Vilarinho, que é uma nova voz do fado. Vamos escutar, voltamos logo a seguir.

0: Soneto inglês, na voz de Diana Vilarinho, a nova voz do fado, aqui a interpretar, penso que é uma canção que era cantada pela Amália e que é escrita, que foi escrita pelo Alexandre O'Neill, para quem não conhece, um grande poeta que escreveu vários fados também para a Amália e que era considerado por outros poetas um poeta menor porque ele era na realidade publicitário, trabalhava em marketing. Aliás, é dele a frase amar e mar, a ir e voltar do Instituto de Socorros a Náufragos. O Salazar também lhe encomendou na altura uma frase para publicitar o metro, o novo metro de Lisboa, mas o Salazar não gostou da frase que ele inventou, que era vá de metro a Satanás, e portanto essa frase não passou. E também foi, acho que é dele também a expressão que o metro de Lisboa era tão pequenino que ele chamava-lhe o centímetro, não era o metro. Enfim, vamos agora a outras músicas com o José Luís Gonçalves. Para falar da lei que passou, que entrou em vigor no dia 19 de junho, que é a lei das novas horas do comércio. Quer explicar brevemente o que é que se trata, José Luís?
1: Bem, a nova lei que foi decretada em dezembro do ano passado, no dia 19, e que agora foi aplicada neste junho, também no dia 19, alarga os horários durante a semana das 5 horas às 21 e aos fins de semana das 5 às 19 e os dias feriados das 5 às 19 também. E além disso também dá autorização de ir além das 13 horas no domingo até às 8 horas.
0: E além disso, depois há algumas exceções, como no dia 22 de junho, véspera do feriado nacional, 24 de dezembro, véspera de Natal, 31 de dezembro, véspera de Ano Novo, as lojas podem abrir das 5 às 18 horas, e depois há apenas 3 feriados em que é realmente completamente interdito abrir, que é o Natal, o 1º de Maio e o 1º de Janeiro.
1: Exatamente.
0: Pronto. Ou seja, legalmente, a partir deste momento, qualquer loja, qualquer comércio pode abrir às 5 da manhã.
1: Pode.
0: Já há comércios que abrem às 5 da manhã?
1: Não. Além daqueles que já abriam antes, às 5 da manhã ou às 6 da manhã, derivado a autorizações que já, ou derrogações que já tinham antes.
0: Pronto, eu já vou fazer as perguntas que é necessário fazer, mas quer dizer, se não há neste momento ninguém que aplicou esta possibilidade, é também porque esta lei não foi pedida nem pelos proprietários das pequenas comércios e das lojas de média dimensão, nem pelos clientes, mas foi para responder, digamos, é preciso dizer a verdade, às exigências dos grandes grupos dos supermercados, é isso?
1: Sim, mas também atualmente vê-se que também não há grande modificação nesse ponto. Quer dizer, por enquanto fica tal como estava antes e até agora não há grandes modificações nesse ponto. Há umas certas adaptações nas convenções coletivas, mas não vai além daquilo que existia já antes.
0: Mas, digamos, alguém pode recusar trabalhar nestes novos horários se o patrão impuser?
1: Até não é preciso confundir duas coisas. É a lei do trabalho e a lei das horas de abertura. A pessoa é obrigada a trabalhar assim. Se tiver marcado no contrato dele as mesmas condições, não é?
0: Quer dizer que o contrato tem que ter sido modificado?
1: Não obrigatoriamente, mas se o contrato estiver, por exemplo, das 8 às 5, é preciso respeitar das 8 às 5.
0: Ou seja, os patrões vão ter que modificar os contratos se o contrato disser horas específicas de trabalho.
1: Exatamente.
0: Ok, fica isso também esclarecido. Trabalhar ao domingo ou à noite, até mais horas do que... até à noite, pronto, noite é noite. Vai haver majoração no salário?
1: Depende das convenções coletivas. Do trabalhar ao domingo é 70% na base legal. Há muitas empresas que já têm 100%, ou aliás vão ao caminho dos 100%. Não se deve esquecer também que no domingo há outra lei que implica o domingo. É trabalhar além das 4 horas dominicais e para ir além das 4 horas dominicais, empresas que têm mais de 30 empregados são obrigadas a fazer convenções coletivas para ir além dessas 4 horas dominicais.
0: O que é preciso dizer é que também há uma outra lei que já entrou em vigor em janeiro, que diz que agora, aos domingos, os comércios podem abrir não só 4 horas, mas podem abrir 8 horas.
1: Exatamente.
0: Agora, diz-me uma coisa, José Luís, eu suponho que o Governo, se fez votar esta lei e que entrou em vigor, também as maisons-relés, as creches e os transportes públicos vão começar a abrir 2 ou 3 horas mais tarde, mais cedo, ou seja, a partir das 4 da manhã, é isso?
1: Bem antes da lei for feita, já havia creche a tentar mudar os contratos de trabalho justamente para adaptar-se às horas de abertura do comércio, por isso, e não se deve esquecer também as mulheres de limpeza, que depois têm que ficar mais tempo, e tudo que é guardianás também, para ficar, para tudo que é guardas nesse ponto, para ficar mais tarde, quer dizer... Se houver empresas que vão além daquilo que têm feito até agora, é normal que isso tenha um impacto sobre outros setores.
0: Mas a administração pública não vai abrir mais cedo. Creches e maisons relés que abrem antes das 6:30 também eu não conheço. Transportes às 4 da manhã também não sei se existe. Outra pergunta é como é que fazem as mães, onde é que deixam os filhos entre as 4 da manhã e 6:30?
1: Exatamente, porque isso traz problemas a nível sociais e a nível associativos também, e se isso é a realidade que a gente quer, ter crianças em casa ou em creche a partir da manhã até à noite, não sei qual será o futuro dessas crianças.
0: E de certa maneira aqui o que está em questão é o balanço vida privada, vida profissional.
1: Exatamente.
0: Porque o governo, o ministro do Desporto diz, as pessoas ao domingo têm que passar mais tempo nos nossos clubes, nos nossos jogos, mas como é que as pessoas podem passar mais tempo nos jogos se têm que trabalhar?
1: Digamos que esse ministro do Desporto já não é ministro do Desporto, nem ministro do Trabalho.
0: Outra pergunta que convém fazer é as convenções coletivas prevêem certos casos e adaptação e já foram entretanto discutidas, mas nas pequenas empresas com menos de 15 trabalhadores não há convenções coletivas.
1: Exatamente. Temos duas, pelo menos no comércio, que têm menos de 15 empregados, não tem delegação, mas têm convenções coletivas ativas e uma delas foi renunciada agora há pouco tempo. Nada impede uma empresa que tenha menos de 15 empregados fazer uma convenção coletiva, por isso, mesmo que não tenha delegação, os sindicatos estão sempre prontos para discutir sobre esse ponto. É preferível, claro, porque há muitas empresas de menos de 15 empregados, há milhares, de fazer. A minha solução era fazer uma convenção coletiva setorial para o setor indicado.
0: Tu referiste agora há pouco que esta questão dos horários de abertura do comércio não toca só quem trabalha no comércio, mas também outros setores, como tu disseste, aqueles que fazem vigilância, as mulheres de limpeza, e há outros setores afetados.
1: Bem, o transporte também. Diretamente vai ser afetado se os horários alargarem-se.
0: Mas já há neste momento a perspectiva de que os transportes públicos vão adaptar os horários?
1: Não tenho essa informação.
0: Ok. Tu, que fazes parte do Sindicato do Comércio, tu e os teus colegas que estão em contacto com os trabalhadores, têm tido perguntas relativamente a esta nova lei?
1: A nova lei, ao fim e ao cabo, também traz problemas, porque há empresas que, para aplicar os horários que tinham antes, são obrigados a fazer, no nosso caso, até uma vantagem, mas as empresas ultimamente acordaram, como certas empresas acordam na última da hora, 15 dias antes, querem fazer uma convenção coletiva para adaptar os horários àquilo que já tinham antes.
0: Neste momento há perspectivas que os grandes grupos de supermercados vão abrir ou eles estão caladinhos em relação a isto?
1: Por enquanto está tudo caladinho, a nível de grandes supermercados. Há um ou outro discounter que pensa que se alargar os horários além da lei, porque podem, além das 21 horas, se uma convenção coletiva autorizar isso, podem ir além das 21 horas também. Quer dizer, a lei dá a possibilidade de derrogar através de convenções coletivas certos pontos, e há discounters que tentam ir nesse caminho, mas por enquanto estamos atentos a essa problema.
0: Porque aqui também há um medo da parte dos trabalhadores de que basta um supermercado fazê-lo para os outros todos fazerem o mesmo.
1: Por enquanto não tenho informação que os grandes supermercados que queiram ir nesse caminho, mas é como tu dizes, basta só indicar o caminho e os outros vão praticamente todos atrás.
0: O que é precisamente dizer é que esta lei também prevê que uma vez por ano os comércios podem estar abertos 24 horas por dia.
1: Duas vezes por ano.
0: Duas vezes por ano.
1: Vai haver dois Black Fridays.
0: É assim, nós rimos-nos, mas quer dizer, para quem trabalha neste setor, isto não é de todo engraçado, porque esta lei não obriga, mas permite, e permite muita coisa. Nós vamos estar atentos a isto. Tenho mais perguntas para ti, José Luís, mas entretanto queria fazer aqui uma pausa com o Sérgio Godinho, que nos canta Sobe o Calor, e aqui está a subir o calor, muito.

0: canção de verão que o Sérgio Godinho compôs para a banda original sonora do filme Refrigerantes e Canções de Amor, de 2016. Um filme realizado por Luís Galvão Teles, que morou durante muitos anos no Luxemburgo e agora está em Portugal, e com o argumento de Nuno Markle, quem não conhece esse grande realista português. Estamos aqui a falar das horas do comércio, a nova lei que entrou em vigor no dia 19 de junho e vai permitir às lojas e muitos comércios abrirem das 5 da manhã até às 9 da noite e aos fins de semana das 5 da manhã até às 19 e também em vésperas de feriados até mais tarde, até às 18 horas, mas depois também há uma outra característica é que nos únicos feriados em que todas as lojas têm que estar fechados, já aqui o dissemos, 1 de janeiro, 1 de maio e 25 de dezembro, há exceções.
1: Sim, é os padeiros, os talhos, as pastelarias e as casas de consumo.
0: Sim, assim, sim, salões de consumo, sim. E serviços de catering também e bombas de gasolina.

0: mas são obrigados a respeitar a lei do comércio. Houve ultimamente ainda empresas que quiseram adaptar, porque antes podiam abrir até mais tarde, e agora tiveram que adaptar a uma convenção coletiva para ir além daquilo que a lei previa, mas que tinham já o hábito de fazer.
1: Os postos de combustíveis também são um pouco como tu disseste, como as pequenas mercearias, mas as pequenas mercearias, as pequenas lojas, quer dizer, como é que eles fazem se só têm dois ou três empregados para estarem abertos tanto tempo? Não estão realmente interessados em aplicar esta lei?
0: A lei já era favorável a essas especiarias, porque quando é o patrão familiar atrás do balcão, não precisam estar a olhar para horas.
1: Para o relógio,
0: não é? Isso já é uma exceção à parte.
1: Ok, então, em todo o caso, nós vamos ficar atentos a esta nova realidade que se está a querer instalar no Luxemburgo, que é abrir lojas além de certos horários, sabendo-se que em Portugal, neste momento, está-se a viver exatamente o contrário. Ou seja, há centros comerciais que já não querem fechar à meia-noite, fecham às 22, porque dizem que se as lojas estão abertas até à meia-noite, não têm clientes absolutamente nenhuns. Então, já há centros comerciais em Portugal que estão a recuar. Isto é um bocado dois mundos completamente diferentes.
0: Tem uma certa graça, porque uns anos atrás um jornal aqui de Luxemburgo pediu-me no mesmo tema de comparar as horas de abertura em Portugal e as horas de abertura no Luxemburgo, e fiz uma pesquisa, estive a ver os horários que eram aplicados fora das grandes cidades, que eram bastante sociais. Dentro das cidades é verdade que muitas vezes eram entre 8 e 9 horas, mas era bastante raro ir até às 22 horas. Só muitos centros comerciais com aquelas galerias, com aqueles comércios todos, é que contém um cinema, ainda animação, e muitas vezes é que estavam abertos até à meia-noite. Tentei fazer essa experiência uma vez nas férias no mês de agosto, e além das 22 horas estive assentado na galeria a ver quem é que vinha fazer compras, e às vezes era só um six-pack de cerveja, um banco para crianças, ou um pacote de chips. Fazendo as contas à energia e ao pessoal que é preciso ainda para alargar esses horários, não tem lógica nenhuma económica.
1: E estás a falar do momento em que tu estavas de férias, e portanto então, lá era a período de férias, quer dizer que em período de não férias ainda é pior.
0: Exatamente.
1: Pronto. Em todo o caso, aqui o que é importante realçar é que os trabalhadores têm tempo, devem ter tempo de viver, tempo de descansar, e que fazer trabalhar os trabalhadores até a exaustão não é solução para ninguém, e a OGBL está aqui também para proteger os trabalhadores e as trabalhadoras.
0: Exatamente. E também não é preciso relembrar que um euro é um euro. Pouco importa se os comércios estiverem abertos 24 ou 24, o euro ficou mesmo.
1: Ou então, eu acho que os supermercados, os que tiveram esta ideia de abrir mais tempo, deviam de abrir as suas próprias creches, e assim resolviam o problema às mães que não sabem onde colocar os filhos às 4 da manhã, porque ainda por cima fazer levantar uma criança às 4 da manhã é de uma violência atroz, e isso também é preciso denunciar.
0: Exatamente, o aspecto social, o impacto que esse alargamento das horas de abertura pode ter sobre as crianças, familiares e vida familiar também, pode-se ter um impacto negativo, sim.
1: Espetacular, isto mostra que o nosso governo neoliberal é realmente um governo, como diz o próprio nome, cristão, social, vê-se ali toda a cristandade e toda a família, ali os valores familiares realmente protegidos pelo Partido Cristão Social. Bom, não vamos fazer disto uma emissão política, eu queria só perguntar uma última pergunta. Tu, que tens a experiência de muitos e muitos anos aqui no Luxemburgo, achas que os hábitos dos consumidores luxemburgueses podem adaptar-se a estes novos horários ou não vão precisar?
0: É compreensível que haja uma exceção ou outra, como há o Black Friday, mas agora de fazer isso semanalmente ou diariamente, acho isso uma estupidez, porque ao fim e ao cabo as pessoas não ganham mais dinheiro, porque o alargamento dos comércios vão esticar-se. Você, se tiver 10 euros para gastar e não tiver mais para gastar, pouco importa se as lojas tiverem 24 sobre 24, só têm aqueles 10 euros.
1: Sim, o governo podia acompanhar estas horas de abertura que alargam, também de alargar o nosso salário, se calhar podíamos gastar mais. Isso é que era uma ótima ideia.
0: Exatamente.
1: Muito obrigado, José Luís, por estares aqui na nossa emissão a explicar o que é que esta lei muda, o que é que não muda e o que é que está para aí a ver nos próximos meses.
0: Com grande prazer.
1: Muito obrigado, José Luís. E nós vamos fechar esta emissão. Muito obrigado por ter estado connosco. Voltamos a falar para a semana. Deixo-vos musicalmente

música que chega de França. Ele é poeta, mas também é vocalista desta banda chamada Feu Chatterton, ele chama-se Arthur Teboul, tem 39 anos e tem uma maneira muito específica de cantar, muito característica, e a banda também tem um rock pop francês misturado com canção francesa. Espero que gostem. Le Labyrinthe, bom sábado, bom domingo e até a próxima.

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